0: Carlos Sobral, vou levando o outro carro, põe aqui no chão, né? Eu disse que era um pulo e tudo que são três.
1: Então, eu
0: estou em 4 dias, não é? Eu não vou. Para ver se você consegue, primeiro, eu não vou.

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0: Eu tô deixando a GSI, a ideia de Paulinho, a pensão feliz, na verdade, já está retirada na
1: sessão. Eu tô deixando a sua atenção, mas é só...

0: Ainda estava todo a dizer que o álcool está em sua nota.
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0: Aí você está ouvindo duas rapazes aqui, dos 17 rapazes, mas está dando um negócio de parada, é muito bem-vindo, tá? Eu já estou usando. Quem sabe,
1: eu estou
0: falando. Eu estou falando,

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